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0: acho que podia variar essa levada mais reta com essa que eu acho mais pra cima, sabe?
1: Essa do...
0: A reta, acho mais chãozão.
2: Cara, eu gosto da coisa de as levadas partirem dos violões, assim, sabe? De achar. Então, e esse desenho ter...
1: E se incorporar a esse desenho.
2: É.

primeira vez que eu a vi, eu impliquei com a cor do cabelo. Era vermelho. Depois eu entortei o nariz, como toda cantora entorta o nariz pra outra cantora. Mas vocês não sabem. Depois eu me apaixonei. Até anel de ouro eu dei. Ela me fez canções. E hoje, ela está aqui.

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0: É um pô. Um disco. Tá.
1: Ela arrasou, foi boa. Foi boa pra caralho.
0: Agora, não, tá Marisa, gostei, Marisa não tá gostando. Então, por que você não faz?
2: Eu vou fazer.
0: É, Marisa vai fazer.
3: Pou, pou, pou, pá, pá. Pou, pou, pou, pá, pá. Ah, não sei, mais ou menos. Acho que ainda pode ser mais malandro, sabe? Pá, pá, sabe? Mas acho que o Brown fez muito bem ali dentro aquela hora. De tentar fazer mais uma. Não eu, ele. I'm not talking about that.

Eu quero chamar um cara agora, um cara que está começando e fez uma canção em homenagem a Vapor Barato, que me emocionou muitíssimo, e eu o convidei para participar desse meu disco, desse especial. Se chama Zé Cabaleiro.

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Isso aqui é couro, gente. O couro come aqui, viu? Obrigado.

vocês. Palmas para vocês. Obrigado.

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0: Isso aí, malandro.
1: Pá da faca. Valeu. Oh, que bonito, hein?

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1: Quinta-feira, 23 de julho de 2026. Começa agora nosso encontro diário com as notícias, informações e serviços do Poder Judiciário Acreano. Eu sou a Jacira Bidon e o Boletim TJ Acre de hoje está no ar. O PIDJUS, Ponto de Inclusão Digital da Justiça Acreana, é uma iniciativa do Tribunal de Justiça do Acre que promove cidadania, inclusão digital e facilita o acesso aos serviços do Judiciário. No PIDJUS, você pode consultar processos, iniciar uma ação judicial e acessar por meio do balcão virtual de serviços do TJ Acre, Ministério Público, Defensoria Pública e das Justiças Federal, do Trabalho e Eleitoral. O atendimento é gratuito, realizado por uma equipe capacitada, tornando tudo mais simples, rápido e, o que é melhor, perto da sua casa. Em Rio Branco, o PIDJUS está presente na Cidade do Povo, na Escola de Gastronomia. Poder Judiciário do Acre, garantindo justiça para a paz social. TJ Acre doa televisão ao educandário Santa Margarida e fortalece ações de acolhimento à infância. Vamos conferir mais detalhes com Emily Souza.
2: Com o objetivo de ampliar as oportunidades de lazer, inclusão e aprendizagem para crianças e adolescentes acolhidos, o Tribunal de Justiça do Acre realizou a doação de uma televisão de 65 polegadas ao educandário Santa Margarida, em Rio Branco. A entrega foi realizada pela vice-presidente do Tribunal de Justiça do Acre e coordenadora da Coordenadoria da Infância e Juventude, desembargadora Regina Ferrari, que destacou a importância da iniciativa para fortalecer o acolhimento e o desenvolvimento das crianças atendidas pela instituição.
3: A importância da entrega desta televisão é um ato muito simples, não é? Fruto de uma emenda parlamentar, já um pouco antiga, mas que estamos aqui agora a executar este valor que foi então emprestado a esta emenda, situação que vai favorecer muito o entretenimento das crianças, o divertimento e também a socialização e também o compartilhamento de informações para eles, né? Porque eles podem também estar acessando o material educativo por meio desta televisão que agora está sendo aqui entregue nesta instituição.
2: A gerente-geral do Educandário Santa Margarida, Leila Arruda, ressaltou a parceria do Tribunal de Justiça com a instituição e os benefícios que o novo equipamento trará para as crianças.
4: O Poder Judiciário ele está sempre presente na instituição, né? Seja na atuação nos processos, na celeridade dos processos, quanto em doação também. Ele se faz muito presente aqui com a gente. E essa doação dessa televisão ela vai trazer muito entretenimento para as crianças, também uma forma de educar, porque como ela tem várias funções, né? Também utilizá-la com métodos na pedagogia, como criatividade para crianças fazerem outras atividades diversificadas. Então, assim, ela vem colaborar bastante com o acolhimento.
2: O equipamento foi adquirido com recursos de convênio firmado com o Ministério da Justiça e Segurança Pública destinados ao projeto Jardim das Margaridas. A iniciativa reforça o compromisso do Judiciário Acreano com a proteção da infância e o fortalecimento da rede de acolhimento. Emily Souza, para o Boletim TJ Acre.
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1: T TJ Acre discute parceria para ampliar qualificação de jovens acolhidos e socioeducandos. O acordo está em discussão entre a Coordenadoria da Infância e da Juventude do TJ Acre e o SEST Senat e prevê cursos gratuitos e atendimentos de saúde. Vamos saber de mais informações com William Azevedo.
9: A vice-presidente do Tribunal de Justiça do Acre e coordenadora da Infância e Juventude, desembargadora Regina Ferrari, reuniu-se com representantes do Serviço Social do Transporte e do Serviço Nacional de Aprendizagem do Transporte, SEST Senat, para discutir políticas de qualificação profissional e empregabilidade voltadas a jovens acolhidos e adolescentes em cumprimento de medidas socioeducativas. O encontro ocorreu de forma remota nesta semana. Na reunião, a equipe do SEST Senat apresentou o projeto Impulsiona, iniciativa que oferece cursos de qualificação profissional e atendimentos gratuitos nas áreas de saúde para jovens em acolhimento institucional, mulheres em situação de violência doméstica e pessoas com deficiência. A proposta prevê a celebração de uma parceria com o Tribunal de Justiça para ampliar o acesso desses públicos aos serviços oferecidos pela instituição. O projeto está alinhado ao programa Novos Caminhos do Conselho Nacional de Justiça, instituído pela Resolução número 543. A política busca ampliar oportunidades de inserção social e profissional de adolescentes e jovens entre 14 e 18 anos, acolhidos institucionalmente ou em cumprimento de medidas socioeducativas. Durante o encontro, a desembargadora Regina Ferrari manifestou interesse na proposta e comprometeu-se a promover uma nova reunião com diretores de unidades socioeducativas e de serviços de acolhimento do Estado. O objetivo é reunir as contribuições dos profissionais que acompanham diretamente os adolescentes, de modo a subsidiar a construção da parceria e adequar as ações às necessidades desse público. A desembargadora também questionou a viabilidade do acesso aos atendimentos de saúde, diante das dificuldades enfrentadas pelo Judiciário para encaminhar jovens a serviços especializados. Em resposta, os representantes do SEST Senat explicaram que a instituição possui um fluxo estruturado para facilitar o acesso. Entre os serviços disponíveis estão odontologia, fisioterapia, nutrição e psicologia, com possibilidade de atendimento remoto, nesta última especialidade, em situações emergenciais. Por fim, a equipe apresentou o portfólio de cursos oferecido pela instituição, que contempla informática básica, operador de caixa, logística, rotinas administrativas com inteligência artificial, domínio de aplicativos e formação para o primeiro emprego. As capacitações podem ocorrer de forma presencial ou online. Ficou definido que novas reuniões serão realizadas para avaliar a formalização de um acordo de cooperação técnica entre o Tribunal de Justiça e o SEST Senat. William Azevedo para o Boletim TJ Acre.
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1: E a edição do Boletim TJ Acre desta quinta-feira, 23 de julho de 2026, fica por aqui. 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Produção, edição e apresentação, Jacira Abidon. Reportagens, Emily Souza e William Azevedo. Jornalista responsável, Andréia Zilho. Obrigada por sua audiência e até amanhã.

0: senhoras e senhores, uma salva de palmas pra Zé e Linda Ramalho.
1: Que coisa linda, que coisa maravilhosa.

0: Viva Roberto Carlos!
1: Viva Arlindo!
0: Que honra, que presente!
1: Obrigado. Natal maravilhoso.
0: Feliz para você, para a família, para todo o Brasil. Obrigado.

0: Zeca Pagodinho!
1: Ah, vamos cantar a primeira música que você gravou minha.
0: A primeira música de Zeca.
1: Em 1900 e... Fica quieto. 1900 e fica quieto.

0: Obrigado, você é demais.
1: Fiquem com Deus. Boa noite.
0: Obrigado, obrigado, Zé.
1: Feliz aniversário, Marrone.
0: Obrigado por ter vindo aqui hoje.
1: Alô, Barra, valeu.
0: Me aguarde lá no seu...

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Ave Maria, cheia de graça, Senhor convosco, bendito sois vós entre as mulheres, bendito o fruto do ventre, Jesus. Santa Maria, Mãe de Deus, rogai por nós, pecadores, agora e na hora da nossa morte. Amém.

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O cara já não te ama, não te quer. Vai fazer o quê? Ficar nessa aí chorando, se lamentando. Fica disso. Sai fora, assim.

0: esqueça.
1: Olha só, se o cara não te ama mais, já não tá muito afim, tá meia boca, sai fora. Vai fazer o quê? Vai ficar nessa neurose aí, chorando, sofrendo. Oh, meu Deus! Não, não. Sai fora.

0: Segundo eu falo contigo. Hein? Demorou? Então, bota na fita mais baixo que eu venho aí. Vou descer, pô, valeu. Moleque aí. Pode aí, chega aí. Caralho. Vai meter broca ali embaixo, cheio de fome, né? Lá tem que ir.
1: Demorou,
0: vai meter broca ali embaixo. Vamos descer, cara. O menor tá com fome, a gente olha a cara ali embaixo.
1: Aí, hoje é o gigante que decide. Qual vai ser da gente, gigante?
2: Pra praia.
1: Podemos
0: já é, já é, já é. Pega uma grana, tem que dar um biscoitinho no teu cabelo.
3: Vambora, vambora.
0: Ai, meu irmão.
4: A minha alma tá armada.

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2: Não tem jeito, meu compadre, vambora. Ela vacilou comigo, nós estamos aí, né? Tudo certo.

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0: Ok.
1: Ou alentado, ou esse lugar que vai e pousa mesmo e acaba a música. Porque eu gosto da coisa do quando a música tem começo e meio, né? Sabe?
0: Vamos fazer um final pra ela.
1: É um final.
2: O roteiro.
1: Tem essa coisa do. Parece que é ser preguiçoso, né? O final parece que a pessoa tem preguiça de fazer um final pra música. Né, cara? Acho que não tem começo, tem que ter um final.
0: Então, eu...

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1: Hora certa! 9 horas e 34 minutos.

Muito obrigado, palmas pra vocês, aê! Lindo.

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Gente, vai chorar que tá tirando uma onda da minha cara. Muito obrigada, galera. É de coração mesmo. Pode ter certeza disso.

gente. Valeu. Muito obrigado pela acolhida. Continuem sempre assim, alegres, felizes e um coração grandão, cheio de amor para dar. Valeu. Fiquem com Deus. Até uma próxima. Se Deus assim o permitir.

0: Obrigado.
1: É isso daí.
0: Essa próxima música que vamos tocar agora pra vocês, estamos ensaiando nada mais, nada menos que 4 anos e meio pra poder colocar nesse DVD aqui.
2: É um clássico.
0: É um clássico. E o problema é o grau de dificuldade que essa música tem. Ainda nenhum de nós aqui em cima do palco conseguiu decorar pelo grau de dificuldade que essa música tem. Então é o seguinte, nós vamos cantar uma vez, vocês vão prestar bastante atenção. E na sequência, quem aprender, canta com a gente, que vai ficar bem legal. Vamos ver como é que sai.

0: para atrairmos bastante energia positiva para esse momento do show, espantar e ressuscitar a alma dessa véia aqui. Todo mundo, vibrações positivas assim, por favor. Inclusive, quem não levantar a mão vai morrer amanhã, tá bom? Uou! Parou. Só vocês. Que coisa linda, minha gente. Palmas pra vocês. É. Tá todo mundo feliz, tá todo mundo dando risada, porque não estão no lugar da véia, né?
1: É. Mataram a coitada da véia, rapaz.
0: Vamos nós.

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tinha suspirado, tinha beijado o papel devotamente. 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

0: futebol é um ramo da arte. Eu chamaria de arte popular.
1: Vai começar Cruzeiro e Atlético, torcedor do Brasil. Clássico do futebol mineiro.
2: Atirou, é gol.

White de la atenção, termina! Termina o clássico no Mineirão! Para o Cruzeiro, para o Atlético. Clássico terminado no Mineirão. 1-1, placar em ação, a reportagem volante. Roberto Arthur Balai.

vez em quando eu vou um pouquinho lá na frente. Algumas músicas mais novas, outras mais antigas. Mas não vou deixar de fazer essa coisa que é a gente falar de amor, por mais simples que seja.

de lá. Rapaziada aqui da esquerda, salve, salve vocês do cantão. Alô, rapaziada aqui do meio, meu salve. Rapaziada da direita com camarote, meu salve. Rapaziada do fundão e o camarote melhor lá de cima, vai na laje. Tem que mostrar o Rio de Janeiro dessa forma, todo iluminado. Não vendo nada, que tem um montão de gente nessas luzinhas de binóculo. Tô só com ouvido muito apurado, tá ouvindo o som da gente. É uma felicidade muito grande, eu quero bater palma e queria pedir palma pra comunidade que abriu as portas com todo carinho pra representar o Rio. Muito obrigado vocês mesmo na nossa vida. Queria apresentar o Rapa pra vocês. Na guitarra,

Salve, salve, Ema! No vocal, Falcão!

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